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7: Muito bem, Calabouço Rock voltando aí mais uma vez. 21 horas e 15 minutos em ponto por Ótica Simone. É contigo, Esteban.
8: Começamos o bloco com The Cure, The She Sells Sanctuary. Depois The Cars, Tonight She Comes. Aí Bon Jovi, It's My Life, terminou com Kiss Forever. Bom, esse era o bloco aí mais melódico, romântico da noite, né? Talvez a gente coloque mais uma outra faixa aí nos próximos blocos, mas... Assim, hoje é o dia dos namorados, todo mundo sabe aí, né, os homens pagando os jantares aí, né, para as suas digníssimas, né, e tudo mais, não, talvez não hoje, mas assim, pode acontecer durante o final de semana todo, né, Mets, que acontece casos assim, né, que as...
7: Também, claro.
8: Esposas, namoradas perdem, não, hoje não precisa, mas assim, sábado vamos almoçar lá e depois jantar lá, domingo almoçar lá, né. Então, é um evento que ocupa o fim de semana, né? Como cair numa sexta, o dia dos namorados, vai ser isso aí.
7: E daqui a pouco o cara tá meio duro, olha, vamos passar isso pra semana que vem, talvez vai dar certo também, né?
8: Vamos ver aqui se entra um crédito aí, né, na próxima semana, né? Negociar alguma alternativa, né? Aí, então. Parabéns aí pra todos, aí, os namorados, namoradas, os casais, então, felizes que hoje de noite estão aí curtindo o evento.
7: Muito bem, Estevam. É uma coisinha curta aqui de 10 músicas lançadas há mais de meio século que superaram 1 bilhão de plays no Spotify. Vamos a elas aqui, Estevam. House of the Rising Sun, pelos Animals, de 64.
8: Essa é a número 1?
7: Eu não sei, não estão listadas por numeração. 1.400.000.000 de... como é que é? De... porra, de... De plays.
8: Isso. Que tá. Ou alguém tem que deu um play ali já conta. Né?
7: Certo. Painted Black Rolling Stones, de 66. 1.710.000.000. Here Comes the Sun, The Beatles, de 69. 1.844.000.000. Fortunate Son, Creedence Clearwater Revival, de 69. 1.920.000.000. Paranoid Sabbath, de 70. 1.650.000.000 de acessos. Stairway to Heaven, Led Zeppelin, de 71. 1.310.000.000. Rocketman, Elton John, de 72. 1.520.000.000. Dream On, Aerosmith, de 73. 1.620.000.000. Sweet Home Alabama, Lynyrd Skynyrd, 1.699.000.000. E Bohemian Rhapsody do Queen, de 75, 3.180.000.000 de vezes.
8: Ah, que Bohemian Rhapsody estourando, hein?
7: Ativou essa música no Spotify. Olha só, hein, Estevão? Ó, dá uma playlist legal essas faixas aí, né?
8: Dá pra fazer daqui a pouco um bloco aí, né? Citando isso. Muito bom.
7: Muito bem. Tudo certo, Estevão? Mais um bloco de som. Vamos lá.

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1: 21:34.
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3: Então é isso, Calabouço Rock. Voltando aí, depois de mais um bloco de som, Estevão.
4: Começamos com o U2. Não, esse é agora, né? Agora troquei a lista aqui, né? Começamos com John Lord, Lazy. Depois, Blackfoot com Train. Aí o Blue Oyster Cult com Kick Out the Jam. E terminou com a UFO Young Blood. Mets, o que, que sobrou de notícia?
3: Pois é, uma coisinha curta aqui. Hoje tem uma super banda de rock progressivo lançando mais um álbum de estúdio. A gente tá falando aqui da banda Yes. A banda aí que tá sendo mantida por grandes músicos, claro. Não tem nome de todos aqui, mas é quem tá puxando o carro realmente é o guitarrista Steve Howe. Então a banda hoje lançando o seu 24º álbum de estúdio via Inside Out Music, Sony Music. E o álbum, o nome do álbum é Aurora. Bom, com 8 faixas, trazendo mais 2 faixas bônus. E o Steve Howe declarou o seguinte, ó. A gravação disso foi uma alegria, uma oportunidade de tocar, explorar e dar tudo à música. Sempre foi uma questão de colaboração. Alguém pode escrever uma música, mas até que todos contribuam, ela não é realmente uma música do Yes. Não estamos tentando reproduzir o passado. Estamos levando o espírito do Yes adiante e transformando-o em algo novo. Os músicos envoltos nessa gravação aí, ó, eles vivem em locais diferentes, é claro, né? E essa gravação eles produziu algo em casa, no seu estúdio, e depois se juntavam, como nos Estados Unidos ou na Europa, para a banda se juntar e terminar uma certa gravação, uma certa música. E foi nisso aí, então, que a banda trabalhou nesse álbum, trazendo aí mais um novo álbum de rock progressivo aí pra gente poder curtir, Estevão.
4: Legal. E essa é legal, né? Já tem grandes nomes aí ligados à banda que fizeram suas carreiras solos, né? Excelentíssimos trabalhos.
3: Então é isso aí, né, Estevão?
4: Mais som.
3: Vamos nessa com mais um rock and roll aí. Vamos lá.

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0: Então é isso, Calabouço Rock voltando. 21 horas, 57 minutos por Ótica Simone. E aí, o programa vai passando. Calabouço Rock aí. Estevam, o que tocou nesse último bloco?
1: Começamos com U2, Where the Streets Have No Name. Depois o Van Halen com I Can't Stop Loving You e terminou com Led Zeppelin, Oh My Love. Mais alguns love songs aqui, né, para a noite especial da data de hoje. Ô, Mitz, a gente aproveita então o momento, né, vamos passar aí as condições climáticas, opa, CWB, boa. E a profecia, né, de como poderá ser o tempo aí nos próximos dias, né, 14 graus em São Sebastião do Caí. Pressão atmosférica na região aqui, 1.010 hectopascais, que é sinal de chuva, né? Se passar de 1.010, 1.015, aí parar de chover. E provavelmente isso vai acontecer amanhã, porque sábado vai ter sol com algumas nuvens, com a mínima de 11 e máxima de 17. Domingo vai ser um dia bem nublado, com mínima de 9 graus, máxima de 16. Segunda, o sol volta a aparecer com mais intensidade, mas a mínima vai ser de 3 graus. Então, vai baixar bastante aí a temperatura nos primeiros dias da próxima semana, né? Então, fiquem atentos aí para tirar o mofo dos casacos, porque vai ficar assim de manhã, naquele período ali entre 2, 3 e 4 graus, né? E a profecia, então, fica por aqui, porque quanto mais longe a gente vai, mais a gente falha. É, ok. Mitz, quer contigo?
0: Mais som então, Estevam. Vamos lá.
1: Tem que ter.
0: Vamos nessa.

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0: Então é isso, uma vez, mais uma vez, Calabouço do Rock voltando. 22 horas e 16 minutos aí por Ótica Simone. O que rolou, Estevão?
1: Bloco Nacional Raiz, então, que começou com Made in Brazil, com Quente e Gostosa, e depois o Bando do Velho Jack, É Só Rock and Roll. Aí o Terço com Al Capone, depois Os Mutantes com a música Rio de Janeiro, e terminou com Patrulha do Espaço, Festa do Rock. Mendes, eu acho que o negócio é sem mais delongas.
0: Vamos nessa,
1: mais som. É, som, tem que ter som, tá na finaleira. Aí.

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0: Muito bem, então isso aí, Calabouço do Rock voltando aí, ó. 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Estevão?
1: Tivemos então a Europe com The Final Cut Down, uma versão aí gravada ao vivo no show em Londres em 2011. Depois Survivor com Eye of the Tiger e terminou com Nightwish Ever Dream. Muito bem, estamos agora na finaleira do programa, né? E sempre fechamento fica correndo aqui, muitas faixas na sequência de uma banda homenageada ou, vamos dizer, um artista solo de alguma banda, né? Onde, ou um álbum especial, por algum motivo especial. E hoje também, Mendes, é um cara que, uma banda, né, em si, que nunca foi feito nada de especial sobre eles aqui, né?
0: Eu não me lembro se nem os tempos do Blitzkrieg não foi feito, eu não me lembro.
1: Pode ser, né, bem nas antigas, né, do Calabouço, mas...
0: Pois é, faz tempo, né?
1: Revela aí quem é, Mendes, fala um pouco sobre eles.
0: Então hoje a banda escolhida foi The Yardbirds. Uma das mais importantes bandas de rock e blues da Inglaterra dos anos 60. Tendo uma qualidade do seu trabalho. E ficou muito famosa por ter em suas fileiras três dos mais importantes guitarristas da história do rock. Eric Clapton, Jeff Beck e Jimmy Page. O grupo aí surgiu nos anos em 63 em Londres, né? E só se tornou mesmo mais conhecido quando o Eric Clapton entrou na banda. Na época era o Eric Clapton na solo, Keith Relfs nos vocais, Chris Dreggers na guitarra base, Paul Samuel Smith no baixo e Jim McCarty na bateria, fazendo covers de blues de Chicago e investindo num estilo próprio. Eles chegaram às paradas com a canção For You Love, em 65, que já investia no estilo mais pop. Isso então desagradou Eric Clapton, que saiu. Deixou a banda. Aí entrou Jeff Beck, entrou depois Jimmy Page, Jeff Beck saiu e o resto é história. Hoje então, The Yardbirds fechando o Calabouço do Rock.
1: Aí, então valeu, pessoal, obrigado pela audiência, participações, sempre fiquem conosco aqui no Calabouço do Rock em toda sexta-feira santa sagrada do rock, metal e afins. Mets.
0: Valeu, galera, um grande abraço a todos e até a próxima vez. Valeu.

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2: 23:34.
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1: 00:51.
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0: isso vale para... 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
1: 1h43.
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1: 2:53.
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0: Yeah! Coisa linda!
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1: 5 horas e 13 minutos.

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5: Alô, Mas Iguais! Manda uma bem...

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1: 6 horas e 2 minutos.

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Lafayette, muito romântico. Toquinho, Vinícius e Marília Medalha, tarde em Itapuã. Alex Bollard, Atlantis. Frank Purcell, Sugar Baby Love. Ray Cunniff, Memories Are Made of

0: Demis Roussos, Forever and Ever, Billy Vaughan, Take Me Home, Country Roads, Roland Shaw and Orchestra, Lover, Nilo Amaro e seus cantores de ébano, Leva Eu, Richard Clayderman, Romeo and Juliet.
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2: 7 horas e 5 minutos.
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1: 8:23.
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0: Gravando? Ah, legal.
1: Você queria saber
2: ou só com a cara? Gatinho! Ô, Brabão! Aí, só alegria!

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1: 9 horas e 28 minutos.

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0: Adriano.
1: Ah, eu sofro também, viu? Valeu, Júlia!
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1: 10:24.
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0: Deve ser porque você vacilou pouco com ela, né?
1: Lembro que eu prometi que não ia assumir, não ia te deixar e nunca ia fazer seu ano chorar.
0: Pois é.

0: quando estiver sem voltar.
1: A Patricinha e o Peão.

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1: 11 horas e 27 minutos.
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1: 12 horas e 32 minutos.
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1: Obra publicada pela editora Diadorim. Ângela, é um grande prazer te receber aqui no Folhetim.
2: Muito obrigada, Pedro. Um prazer estar aqui.
1: Ângela, como podemos apresentar para os nossos ouvintes esse teu novo livro, né? Uma experiência aí de prosa poética, mas que é difícil também de definir dessa forma, um livro com contos e que, ao mesmo tempo, poderíamos dizer que são várias histórias em uma só. Como que a gente pode definir, né, para o nosso futuro leitor essa obra?
2: É verdade, Pedro, é uma questão definir o livro, mas acho que a gente pode falar de narrativa, sim, porque é um livro que nasceu de uma busca por uma voz narrativa. Só que eu estou com um pé também na poesia, tanto como escritora, tanto como pesquisadora, porque eu pesquiso tradução de poesia aqui em Porto Alegre, na PUC. Estou fazendo doutorado em letras e a poesia é um assunto que me interessa muito. E me interessa muito também a pergunta sobre o que faz alguma coisa ser um poema. Então, alguns dos textos de Madre Selva, que são 52 narrativas, algumas bem curtinhas e outras mais longas, alguns claramente podem ser classificados como poemas em prosa. E outros como contos. Teve gente que já falou que são cenas, outras pessoas são imagens. Eu parti de imagens para poder criar esses textos em minha busca, mais do que escrever um livro de contos, um livro de poesia, novela fragmentada, enfim. Mais do que a preocupação com o gênero era a busca por aquelas imagens, pelo que aquelas imagens estavam trazendo à tona, algumas imagens oníricas, imagens do inconsciente ou imagens da minha memória que eu fui peneirando, assim, elas foram ficando na peneira da memória ao longo da minha vida, da viagem, das viagens entre a vigília e o sono. E nessa busca por entender o que aquelas imagens estavam trazendo à tona, o que elas estavam insistindo em ficar na minha memória, reaparecendo, eu fui pesquisando através da escrita mesmo, da escrita poética, algum tipo de conteúdo que a narração pudesse trazer à tona. E então eu costumo às vezes explicar também, como eu explico para mim o livro também, que tem uma voz poética atravessando todas essas narrativas e tem diferentes perspectivas através nas quais essa voz narrativa se coloca. Pode se colocar no lugar de diferentes elementos da imagem, mas é uma única voz, que é a busca que eu estava naquele momento da escrita, né? A busca pela voz, e é uma voz poética.
1: Ângela, durante por todo o livro, né, tu traz assim cenas, como tu bem falou, que trazem referências à fantasia e até à poética, mas que trazem elementos da natureza muito presentes, né, e que até nos remetem, eventualmente, a um tipo de poesia que geralmente se vê em versos mais curtos, como os haikais, por exemplo, que trazem elementos naturais muito presentes, assim, e acabam circulando, né, sempre dentro daquela temática ali. Mas, ao mesmo tempo, o teu texto vai a fundo, né? Não se limita a esse pequeno ritmo ou a essas pequenas sentenças, né? Como que foi o desenvolvimento dessas cenas e dessa narrativa, né, completa, tendo em vista que ela conta, né, uma história do início ao fim, tendo vários momentos ali, né, na qual se passam vários sentimentos. Então, queria saber muito como que foi compor tudo isso, né? Porque são narrativas que conversam entre si, mas, ao mesmo tempo, elas poderiam tranquilamente serem lidas, né, de forma independente.
2: Sim. Eu acho que tem uma outra possível, assim como eu falei da voz poética, que a linguagem, a própria linguagem, ela é um fio que une as coisas, né? As narrativas, a busca da linguagem, da voz. E, além disso, também existe, como você falou, os elementos da natureza e algumas situações, experiências das personagens que as narrativas vão investigando, explorando, retratando de diferentes formas. Então, essa composição do livro, eu pensei bastante nela, porque a gente está numa época que o fragmentado, o episódico, ele é uma poética, digamos, da nossa época. E eu tenho receio de usar isso de uma forma pouco elaborada, digamos. Não que tenha que ser sofisticado ou difícil, mas de uma forma aleatória, assim, juntar os pedaços somente para ter um livro em fragmentos, digamos. Eu estava preocupada com a união, a unidade daqueles fragmentos. E buscando também o que estava unindo eles em termos de conflito da personagem, das personagens. E existiam alguns assuntos, como a maternidade, ou a violência, ou o aborto. Enfim, as diferentes relações que as mulheres podemos ter com o fato de estarmos numa sociedade patriarcal que exerce violências, né? A gente fica sujeita a violências diferentes em nosso corpo, em nossa liberdade de expressão, enfim. E eu acabei descobrindo que nesses textos que eu estava escrevendo de uma forma livre, acabava existindo uma unidade que era muitas vezes esse conflito, né? E existe, às vezes, em algumas pessoas também, que tem essa busca, assim, do que a natureza tem para nos oferecer também em termos literários e narrativos, e como sujeitos, o que significa se colocar numa perspectiva que foge do eu como centro do mundo, e o que observar a natureza, olhar para a natureza, pode trazer de acolhimento ou também de violência para o sujeito. Então, eu estava numa busca por uma espécie de expansão da minha subjetividade para poder transcender, através da escrita, essas dores, esses conflitos. E muitas vezes as personagens, ou a voz, mais do que as personagens, essa voz acaba se colocando no lugar de elementos da natureza, ou como você fez referência ao haikai, que tem muito a ver com a contemplação e com o silêncio. É como se o eu se expandisse e conseguisse se unir ao ambiente, à natureza. E aí eu descobri que esse era também um fio, assim, essa transcendência através da comunhão, digamos, com a natureza. E como a natureza, ela também nos dá uma resposta que não é uma resposta fácil, porque a natureza, ela é tão acolhedora quanto agressiva. E a gente sabe que dentro de uma floresta ou dentro de um ambiente natural, a gente sofre medo, sofre asfixia, angústia, mas também tem momentos de grande expansão e acolhimento. E eu busquei, só para terminar, a unidade, Eu tinha aquelas histórias, tem elementos da natureza que se repetem em animais, elementos que são mais térreos, terrenos, e outros mais do ar, outros mais aquáticos, de fogo. E eu fui buscando uma sequência nisso e achei uma espécie de ordem que, na minha leitura, né, o leitor pode encontrar outras formas de entender, mas eu senti que havia uma espécie de transmutação pelos símbolos, inclusive, porque a serpente, os animais, os répteis, os animais mais conectados com a terra, eles estão mais no início do livro, e os animais, os pássaros principalmente, eles estão mais no final do livro. Então, sim, que se perca esse mergulho da personagem, da voz, né? Se mergulha na água. Então, é como se fosse uma escrita anfíbia, porque não tem, assim, um gênero, mas também porque os animais e as personagens estão sempre entre a água e a terra e o céu. E eu gostei de pensar isso como uma transmutação, porque a gente, assim como os animais, assim como a natureza, tende para o alto, mas também tende para o fundo, para o fundo, para a água, para os mergulhos, né? Então, foi um pouco nesse sentido que eu busquei a unidade.
1: Tá certo. Ângela, essa questão que tu coloca aí, né, de entrar na alma e expor essas dores, essas vontades, sentimentos, mostra que, na verdade, muitas das tuas narrativas, né, que geralmente na literatura a gente poderia falar sobre a materialização, né, de uma cena, na tua escrita ela ganha corpo, né, ganha corporificação, né? Como que foi pensar, né, nessa perspectiva? Porque isso permite que a gente veja a narrativa também de uma perspectiva muito pessoal, né? Do autor, mas eu imagino que de todos os leitores também. Os leitores se sentem naquele cenário ali, né? Queria que tu pensasse, né, um pouco como que foi, né, enxergar esse corpo ali, né? Que é o narrador presente, né?
2: Na verdade, essas perguntas estão muito interessantes. Eu vou tentar dar alguma resposta que possa dar conta, mas assim, o primeiro corpo que eu encontrei para esses conteúdos foi a própria linguagem. Eu sou colombiana e estou morando no Brasil há um tempo e buscando, mesmo com meu sotaque, que não é possível de fugir dele, buscando assim me apropriar do português e da linguagem literária. Então tudo começou com essa busca de, como se fosse um exercício criativo mesmo, de através do português, da escrita em português, encontrar esse lugar, esse espaço para as palavras, para minhas palavras, assim, que não estava contando em espanhol por motivos de trauma, digamos. E aí eu estava buscando em português dar alguma saída, alguma vazão àquilo. Então, já a palavra é o primeiro corpo, a palavra estrangeira, digamos, é o primeiro corpo no qual eu consegui colocar essas imagens, essas narrativas. E eu fiz uma experimentação também com, inclusive, não necessariamente aplicando como se fosse uma aplicação de uma teoria, mas usando como incentivo criativo a forma em que algumas linhas da psicanálise, da psicologia, da terapia gestáltica trabalham com os sonhos. Eles colocam em cena os sonhos e buscando que o sujeito, né, que o sonhador, postas e colocar no lugar de diferentes elementos do sonho. Então é como se esse sujeito ele se deslocasse e pudesse aprender dos elementos do sonho alguma mensagem, algum conteúdo que está ali do inconsciente. Então, esse exercício que se faz com o corpo físico, assim, num cenário, eu tentei trasladar para a escrita. E por isso que muitas das narrativas, então, esse eu, ele acaba não que desaparecendo, ele está ali, só que ele está deslocado, digamos, ou está se colocando no lugar ou atravessando outros elementos da imagem ou da cena. Existe uma cena, por exemplo, de uma mulher que está grávida e está deitada e tem uma samambaia ali do lado dela, e a narração é feita do ponto de vista, digamos, né, da samambaia e não da mulher. Esse foi um jeito que eu encontrei de colocar, de dar corpo de uma forma para além do eu individual aqueles conteúdos. Mas a escrita, ela não é independente do corpo, né? A gente escreve com o corpo. Então, era também uma busca por um contato mais profundo com o próprio corpo, com os conteúdos que estão, às vezes, guardados nele. Então, o exercício de memória era muito atravessado pelo meu próprio corpo. Sim, é um pouco isso. Não sei se era essa a pergunta.
1: Sim, com certeza. Tá ótimo. Angela, o teu... nesse teu livro, né, a gente nota também, nessa poética tão bem desenvolvida, né, a gente nota uma certa busca, né, por essa linguagem em língua portuguesa, né, essa busca por linguagem em língua portuguesa, de coisas como elementos, gestos, sejam humanos ou naturais, de que possam ser, que possam transmitir, né, aquilo que o personagem tá sendo, tá se expondo, ou como que ele tá se mostrando, né? Qual que é o teu desafio de escrever em língua portuguesa, tendo em vista que, na verdade, muitas dessas coisas que tu escreve são também linguagens que, mesmo em português, são raras, vamos dizer, de encontrar, né? Temos ali gestos que tu descreve e que, eventualmente, imagino que muitos dos falantes nativos também não soubessem como descrever isso, né? Então, a minha pergunta é justamente essa, né? Como que é se afundar na língua portuguesa para encontrar esses elementos?
2: Eu acho que talvez justamente por causa da estranheza da língua portuguesa, para mim, é uma estranheza assim, íntima, porque eu gosto dela, mas ao mesmo tempo é estranha. Às vezes tem uma espécie de inconsciência ou de falta de censura que o falante nativo tem por causa de toda a educação, da restrição, das regras, principalmente aqui no Brasil, tem tanta... Eu vejo assim, que aqui tem uma rigidez, às vezes, com a linguagem formal, com como deve ser feito, tem uma distância entre a escrita, a linguagem escrita e formal, e a oral é muito grande, muito maior do que em outros países da América Latina. E assim, eu tenho um grande respeito pela língua portuguesa, principalmente um grande amor, mas não tenho todo esse background de regras e proibições. Então, era uma tensão o tempo todo entre eu quero escrever de forma correta em português, mas eu não tenho tanta censura. Então, isso me permite uma liberdade, talvez, que eu não sou consciente, não era consciente dela até mostrar meus textos para algumas pessoas e elas me falarem, ah, mas tu escreve de uma forma livre. E na minha experiência de escrita, eu não sinto liberdade, eu sinto dificuldade em qualquer língua. Para escrever é difícil de escrever para mim, mas assim, como eu estava numa busca intensa de, tá, eu quero dar corpo, quero colocar isso aqui no papel, e para isso eu tinha que usar todos os recursos que eu tinha, acabei em alguns momentos me soltando a necessidade de... A necessidade de fazer sentido, ou a necessidade não nem de fazer sentido, mas de me adequar a alguma expectativa da norma social, da norma linguística. Com o tempo, isso foi sendo retrabalhado e reescrito, e o texto tem uma forma, não é? Não causa um grande estranhamento, assim, ah, que português estranho. Não, é um português próprio, claro, porque tem algumas palavras que eu acho que são conhecidas, normalmente usadas em português, e elas existem, mas as pessoas não usam tanto, e eu uso, e assim, mas... acho que justamente esse lugar entre as línguas às vezes me permite, ou me permitiu nesse caso, encontrar palavras, encontrar caminhos, que às vezes é difícil de explicar como é que isso acontece, mas encontrar caminhos assim internos para escrever, porque é como uma chave interna, assim, que se abre e, ah, eu posso ir por esse caminho, porque o cérebro e o corpo e a língua e tudo ali entende que pode ir por outros caminhos, assim. Então, foi um pouco assim, teve alguns textos que eu simplesmente... Eu estava escrevendo para no contexto do mestrado e eu tinha um prazo. Não era esse livro exatamente como existe agora que eu estava entregando, era algo muito mais simples. E menor, inclusive, que já é pouco, mas era menor. Mas eu tinha um prazo, eu tinha dificuldades técnicas, não tinha internet, não tinha como procurar significados de palavras. Aí teve uma hora que, para poder terminar, eu tive que escrever não em português nem em espanhol, mas no que viesse naquele momento. Aí era uma mistura. E aí que eu acho que aconteceu aquilo que o amigo Herbert Veiga fala um pouco na orelha, assim, que solta a linguagem, porque eu tive que mesmo, de alguma forma, abrir mão do que se entende por uma norma culta ou alguma coisa assim.
1: Sim, sim. Ângela, ao longo de todo o livro, né, a gente tem cenas muito interessantes e de... que denotam um universo próprio da narrativa, né? O que coloca também um ritmo e uma cadência bem, bem singular, né, para o teu texto. Porque ele, na verdade, não é um ritmo marcado, é muito mais orgânico, vamos dizer assim, como a própria narrativa parece tentar... carregar, né? Como que foi para ti, né, fazer esse, vamos dizer assim, compor, né, esse ritmo que tá tão, assim, tranquilo, vamos dizer assim, ao longo de todo o texto, né?
2: Bom, tranquilo pro leitor. Não, isso é brincadeira, mas... Eu acho que isso veio através do ritmo que pode se encontrar ali, principalmente em alguns textos que eu vejo que tem um ritmo assim, algumas reiterações, algumas... como se fosse uma estrutura orgânica, no sentido também de que não é linear, é meio sinuoso, alguns textos têm circularidade, tem essa forma da Madre Selva que também... ela é uma trepadeira, né? Ela volta para os mesmos pontos, mas mas ela faz umas voltas e se embosca de novo. Mas para poder encontrar um ritmo, o que aconteceu é que eu tive que deixar a linguagem guiar a narrativa. Não foi uma história, digamos. Algumas vezes nem tem uma história, tem uma situação. Talvez tenha uma história no livro todo, mas assim, em muitas narrativas não tem uma história. Então, é a própria linguagem, como eu falei, eu estava muitas vezes me colocando no lugar dos elementos, da imagem, através da escrita. E a maneira que eu encontrei para dar encadeamento, para dar andamento à escrita, era deixar que uma palavra puxasse a outra. Não necessariamente o que eu queria contar, o que eu queria mostrar, mas o que uma palavra, qual polaridade que uma palavra puxava, assim, às vezes uma palavra quase que de forma sinestésica ou como um imã atrai outra e atrai um caminho para aquele texto, um caminho para aquela imagem. Então, em alguns, eu fiz isso de uma forma muito explícita, assim, né? Quase que mostrando para o leitor como que eu construí. Que uma palavra me levava a outra frase, onde essa palavra reaparecia. Em outros foi menos explícito, mas foi um pouco esse o procedimento. Como um rio, assim, uma palavra vai levando a outra. Sim, muito planejamento.
1: Sim. Ângela Quartas, quero agradecer muito a tua presença aqui no Folhetim. Nosso tempo está se esgotando, mas antes gostaria que tu deixasse para os nossos ouvintes dicas de onde eles podem conseguir teu livro, como podem entrar em contato, pedir autógrafos e tudo mais.
2: Bom, Pedro, muito obrigada por esse espaço, por essa entrevista. Foi um prazer falar contigo. E quem quiser ler Madre Selva, então, existe online, né? Existe o e-book no site, nas plataformas, na Amazon e outras plataformas de e-book. E no site da editora de Adorim, também podem comprar o livro físico, que agora está com frete grátis. Então, é bom aproveitar, deadorim.com. Está nas redes sociais também, no Instagram, Facebook, podem encontrar tanto a Diadorim quanto eu. E pode me escrever também por e-mail, quartas.angela@gmail.com. É isso.
1: Tá certo. Ângela, muito obrigado pela tua presença aqui. Foi ótimo conversar contigo.
2: Muito obrigada, igualmente.
1: Hoje, no Folhetim, conversamos com a escritora e tradutora Ângela Quartas. Falamos com ela sobre o seu mais recente livro, Madre Selva, obra publicada pela editora Diadorim. Para ouvir e compartilhar todos os nossos programas, acesse o site urgs.br/rádio. Eu sou Pedro Palaoro e a apresentação deste programa foi minha. A produção foi de Débora Rodrigues. Na técnica estão Luiz Fogassi e Jefferson Gomes. O Folhetim volta na próxima semana. A todos os ouvintes, desejamos uma semana de ótimas leituras.

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Olá, olá, caríssimos ouvintes, você estava com o programa Folhetim. Seguimos agora com a nossa programação musical. Capricho Italiano, Opus 45, de Tchaikovsky, com a Orquestra Sinfônica Estatal de São Petersburgo, regência de Andrei Anikanov.

0: Capricho Italiano, Op. 45, de Tchaikovsky, com a Orquestra Sinfônica Estatal de São Petersburgo, regência de Andrei Anikanov.
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1: 14 horas e 34 minutos.
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1: 15 horas e 47 minutos.
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